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0: Fala, rapaziada, e aí, beleza?
1: Muito prazer, aqui é o DJ Nego Gilson, com o programa Movimento Hip Hop DF. Gente, já estamos no mês 6, metade do ano de 2026, que é isso, hein? Passa ligeiro, meu Deus do céu. Gente, olha só, primeiro eu quero agradecer ao nosso Deus, meu Senhor, obrigado por tudo, Pai. Mais uma vez, gente, a vocês, viu? A gente chegamos quase 10 mil de novo, quase 10 mil ouvintes. No mês passado não mostrei estatística pra vocês não, né? Mas nessa agora eu vou mostrar. Nessa agora eu vou mostrar, tá bom? Beleza? Então tá certo. Gente, obrigado mesmo, tá? Obrigado, vocês são demais. Esse é o programa Movimento Hip Hop DF, há mais de 20 anos que chegou aqui, né? Chegou pra ficar. E obrigado, tá? Vocês aí que nos acompanham há décadas, tá? Você que nos acompanha aí toda hora e toda vez desse horário líder de audiência, que é o horário das 15 horas, de segunda a segunda, sempre aqui no nosso site, em www.movimentohiphopdf.com.br. Quero aproveitar aqui e mandar uma losaça para os colegas da época que a gente tocava aí nas boates, que nos encontra aí na rua, quando a gente vai cobrir o evento, vai cobrir notícias, e então a galera se empolga. Então uma losaça aí para vocês aí. Quero aproveitar também, né, desde já, deixar aqui os meus parabéns, né, pra equipe Baseline, aniversário da equipe Baseline, que a gente teve essa oportunidade de cobrir lá. Emerson, parabéns, tá, cara? Parabéns pela pessoa humilde que você é, e ainda por cima, parabéns pela equipe maravilhosa que vocês têm, tá? É desse jeito que tem que ser. Humildade acima de tudo. Beleza? E claro, quero também a lembrar a rapaziada que você pode participar, tá? No 69-9420-9260, tá bom? Manda um alô pra sua galera, faz a festa aqui junto com a gente. E você já tá sabendo, né? No finalzinho do programa, quem manda é o ouvinte. Você vai mandar uma sequência aí de 8 músicas de apenas 10 segundos. A gente vai te atender. Beleza? E a gente vai tocar aquela sequência que você tanto homeneja a ouvir no final do bloco. Tá bom? Beleza? Então manda tua sequência pra gente aí, ó, no nosso zap, no 619-9420-9260. Repetindo, 619-9420-9260. Agora vamos refletir? Vamos levar juntos o nosso pensamento ao mestre? A gente já começa o programa Movimento Hip Hop DF do mês de junho, mais ou menos assim.
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aqui com o nosso segundo bloco. Esse é o programa Movimento Hip Hop DF do mês de junho, né? Mês aí dos namorados. Falar disso, a gente já quer lembrar vocês que é namorada, namorado, que tem o programa Cidade Love DF especial, hein? Então fique esperto, porque tem programação aí na área. 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

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Aniversário dela foi louco. Quem foi, foi. Quem não foi, perdeu, hein? Anderson, parabéns pra você aí e toda a equipe, tá bom? Alô, maninho hip hop! Estamos na área, né, maninho? Então, eu vou pedir uma coisa aqui pra você, posso? Eu vou fazer o seguinte, ó. Eu vou pedir você que você aumenta o volume aonde você estiver aí. Aumenta mesmo o volume, assim, com gosto de gás, tá bom? Pode ser assim? Pode? Ah, Gilson, mas aí eu não tem como. Como não tem? Eu aumento o volume daqui, você aumenta o volume daí, e aí vamos. Beleza? Então, vamos lá? Vamos balançar? Então, aumenta o volume que eu aumento daqui. Vamos lá, vamos lá, vamos lá!

0: Caramba, 52 minutos só com o melhor do hip hop por aqui. Esse é o programa Movimento Hip Hop DF, mês 6, né? Mês dos namorados. Claro que tudo isso você só curte aqui em www.movimentohiphopdf.com.br, tá bom? Vou aqui só tomar uma água. E já já a gente volta com mais blocos pra vocês. Segura aí. Eu falei, você não vai ficar sem dançar não, tá bom? Enquanto isso, vá mandando mensagem pra gente no nosso site, no www.movimentohiphopdf.com.br ou tô no nosso zap, no 619-9420-9260. Sai daí não, hein? É rapidinho, já já tem mais.
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0: 6129260. Se você tá afim de mandar teu alô, mandar teu salve, esteja à vontade, tá bom? 6199429260. Esse é o número do programa Movimento Hip Hop DF, tá bom? Lembrando também, se você tá afim de pedir sua música, sempre no quarto bloco, você já sabe, quem manda aqui é você. A gente não manda absolutamente nada. Você tá afim de ouvir o quê? Hã? Os hip hops antigos, hip hops atuais? Você tá afim de ouvir aquele flashback antigo, aquele flashback atual? Tá afim de ver aqueles rap nacionais do momento, versões exclusivas? Manda só um pedacinho de alguma coisa que você tá afim de ouvir aí, que claro que seja da área do programa Movimento Hip Hop DF, e a gente com certeza tocaremos pra você, beleza? 6994209260, repetindo, 6994209260. Lembrando que esse aqui é o nosso sexto programa do ano, né? Meu Deus do céu, sexto programa do ano, né? E é a parte 1. Lembrando que são 4 partes, tá bom? Então fique esperto aí, tá beleza? Então tá certo. Vamos lá, você que deixou tua mensagem pra gente aí, ó, no 6199429260. Moacir, Gilson, manda um abraço pra mim aqui. Todos nós estamos daqui do Valparaíso, hein? Estamos na escuta. Valeu, Moacir. Manda um abraço pra todos aí do Valparaíso, beleza? Vamos lá. André, salve, salve. É Diego Gilson, gosta que tu rolasse aí. Qualquer música em homenagem ao MT das ruas. Poxa, sou muito fã desses caras. Pena que os nossos cantores de rap estão indo. Pois é, mano. Lamentável, né? No que aconteceu com o MT. A gente vai ver se a gente separa algumas músicas dele aí pra gente poder tocar em homenagem ao MT das ruas, tá bom? Santos, manda alôzaço pra mim, Egício. Sou Santos, aqui do Uruguai. Alô, Santos, alôzaço aí pra todos aí do Uruguai, que está ligado aí junto com a gente, tá bom? Valquíria, aí, Diego Gil, salve, salve aí, sou Valquíria do Sol Nascente, Ceilândia. Gostaria que tu rolasse um bom malandro, Guindaste 121. Tô na sintonia aqui, ligado 24 horas nesta rádio maravilhosa, hein? Principalmente no seu programa Movimento Hip Hop DF. Tamo juntos, valeu, tamo sim, com certeza, tá bom? Ei, se você tá afim de mandar seu alô, tá afim de mandar teu salve, manda pra gente também lá no nosso site, tá? Acessa aí, ó, www.movimentohiphopdf.com.br, que lá a gente manda aquele alô especial pra você, beleza? Vamos aqui no terceiro bloco? Então é o seguinte, você vai aumentar o volume daí, que eu vou aumentar o volume daqui, porque o bicho só está apenas começando. Aumenta o volume!
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0: Já estamos de volta com o nosso último, eu falei, nosso último bloco por aqui.

0: e falou: Gils, eu amo o NB e eu quero que você enrola um pedacinho, pelo menos dessas 8 aí. Tô ouvindo aqui, hein? Não faça que nem ela, tá? É só enviar pelo e-mail ou então pelo zap. Pode enviar também no 619-9420-9260, que a gente com certeza dá uma olhadinha por lá e toca o que você quer, tá bom? Então vamos finalizar juntos, vamos? Então aumenta o volume, vem com a gente que a gente vai atender esta ouvinte que pediu essa sequência demoledora. Vamos lá!
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Infelizmente o horário estourou aí, né? Porque se a gente passar dos 30 minutos aí, termina o horário que não é pra ter terminado. Mas gostou, gostou? Então se você gostou, é simples. Você tá afim de ouvir aí seus 30 minutos aí de músicas, é só você mandar pra gente aí no nosso zap no 619-9420-9260 dizendo, Gilson, eu quero ver aquela música tal, aquela tal música, beleza? Mas só um pedacinho de sequência de 8 músicas aí que a gente corre atrás, tá? Gente, mais uma vez, obrigado mesmo de coração todos vocês que ligaram e ficaram interligados aqui no programa desde o início, tá? Você que vai curtir a reprise, você que curte a gente de manhã, à tarde, à noite, obrigado pelo carinho, obrigado pela sintonia. Esse é o programa Movimento Hip Hop DF, mês de julho, mês dos namorados. Lembrando que mês dos namorados, a partir das 20 horas até as 22 horas, segunda a sexta, tem um programa pra lá de especial pra você, tá bom? E, claro, lembrando também que é o seguinte, você pode também mandar aí a tua mensagem pra gente e com certeza a gente responde por aqui, tá? Valeu, gente, forte abraço pra todos, que Deus abençoe a todos, fique com a gente até daqui, ó, o nosso segundo bloco, é isso? Até o nosso segundo programa, melhor dizendo. Então tá bom, valeu, tchau!

0: 23:50.
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0: Rapaziada, e aí, beleza? Muito prazer, aqui é o DJ Nego Gilson, com o programa Movimento Hip Hop DF. Gente, já estamos no mês 6, metade do ano de 2026, que é isso, hein? Passa ligeiro, meu Deus do céu. Gente, olha só, primeiro eu quero agradecer ao nosso Deus, meu Senhor, obrigado por tudo, Pai. Mais uma vez, gente, a vocês, viu? A gente chegamos, quais 10 mil de novo, quais 10 mil ouvintes? No mês passado não mostrei estatística pra vocês não, né? Mas nessa agora eu vou mostrar. Nessa agora eu vou mostrar, tá bom? Beleza? Então tá certo. Gente, obrigado mesmo, tá? Obrigado, vocês são demais. Esse é o programa Movimento Hip Hop DF há mais de 20 anos que chegou aqui, né? Chegou pra ficar. E obrigado, tá? Vocês aí que nos acompanham há décadas, tá? Você que nos acompanha aí toda hora e toda vez desse horário líder de audiência, que é o horário das 15 horas, de segunda a segunda, sempre aqui no nosso site, em www.movimentohiphopdf.com.br. Quero aproveitar aqui e mandar uma losaça para os colegas da época que a gente tocava aí nas boates, que nos encontra aí na rua, quando a gente vai cobrir o evento, vai cobrir notícias, e então a galera se empolga. Então, uma losaça aí pra vocês aí. Quero aproveitar também, né, desde já, deixar aqui os meus parabéns, né, pra equipe Baseline, aniversário da equipe Baseline, que a gente teve essa oportunidade de cobrir lá. Emerson, parabéns, tá, cara? Parabéns pela pessoa humilde que você é e ainda por cima, parabéns pela equipe maravilhosa que vocês têm, tá? É desse jeito que tem que ser. Humildade acima de tudo, beleza? E claro, quero também a lembrar a rapaziada que você pode participar, tá? No 69-9420-9260, tá bom? Manda um alô pra sua galera, faz a festa aqui junto com a gente. E você já tá sabendo, né? No finalzinho do programa, quem manda é o ouvinte. Você vai mandar uma sequência aí de 8 músicas de apenas 10 segundos. A gente vai te atender, beleza? E a gente vai tocar aquela sequência que você tanto homeneja a ouvir no final do bloco. Tá bom? Beleza? Então manda tua sequência pra gente aí, ó, no nosso zap, no 619-9420-9260. Repetindo, 619-9420-9260. Agora vamos refletir? Vamos levar juntos o nosso pensamento ao mestre? A gente já começa o programa Movimento Hip Hop DF do mês de junho, mais ou menos assim.
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aqui com o nosso segundo bloco. Esse é o programa Movimento Hip Hop DF do mês de junho, né? Mês aí dos namorados. Falar disso, a gente já quer lembrar vocês que é namorada, namorado, que tem o programa Cidade Love DF especial, hein? Então fique esperto, porque tem programação aí na área. 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Anderson, parabéns pra você aí e toda a equipe, tá bom? Alô, maninho hip hop! Estamos na área, né, maninho? Então, vou pedir uma coisa aqui pra você, posso? Então, eu vou fazer o seguinte, ó. Eu vou pedir você que você aumenta o volume aonde você estiver aí. Aumenta mesmo o volume, assim, com gosto de gás, tá bom? Pode ser assim? Pode? Ah, Gilson, mas aí eu não tem como. Como não tem? Eu aumento o volume daqui, você aumenta o volume daí, e aí vamos. Beleza? Então, vamos lá? Vamos balançar? Então, aumenta o volume que eu aumento daqui. Vamos lá, vamos lá, vamos lá!

0: Caramba, 52 minutos só com o melhor do hip hop por aqui. Esse é o programa Movimento Hip Hop DF, mês 6, né? Mês dos namorados. Claro que tudo isso você só curte aqui em www.movimentohiphopdf.com.br, tá bom? Vou aqui só tomar água e já a gente volta com mais blocos pra vocês. Segura aí, eu falei, você não vai ficar sem dançar não, tá bom? Enquanto isso, vá mandando mensagem pra gente no nosso site, no www.movimentohiphopdf.com.br, ou então no nosso zap, no 619-9420-9260. Sai daí não, hein? É rapidinho, já tem mais!
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3: Já estamos de volta com o nosso terceiro bloco por aqui.

0: 6129260. Se você tá afim de mandar teu alô, mandar teu salve, esteja à vontade, tá bom? 6994-29260. Esse é o número do programa Movimento Hip Hop DF, tá bom? Lembrando também, se você tá afim de pedir sua música, sempre no quarto bloco, você já sabe, quem manda aqui é você. A gente não manda absolutamente nada. Você tá afim de ouvir o quê? Hã? Os hip hops antigos, hip hops atuais? Você tá afim de ouvir aquele flashback antigo, aquele flashback atual? Tá afim de ver aqueles rap nacionais do momento, versões exclusivas? Manda só um pedacinho de alguma coisa que você tá afim de ouvir aí, que claro que seja da área do programa Movimento Hip Hop DF, e a gente com certeza tocaremos pra você, beleza? 69-9420-9260, repetindo, 69-9420-9260. Lembrando que esse aqui é o nosso sexto programa do ano, né? Meu Deus do céu, sexto programa do ano, né? E é a parte 1. Lembrando que são 4 partes, tá bom? Então fique esperto aí, tá beleza? Então tá certo. Vamos lá, você que deixou tua mensagem pra gente aí, ó. No 619-9420-9260. Moacir, oi Gilson. Manda um abraço pra mim aqui. Todos nós estamos aqui do Valparaíso, hein? Estamos na escuta. Valeu, Moacir. Manda um abraço pra todos aí do Valparaíso, beleza? Vamos lá, André, salve, salve, Diego Gils, gosta que tu rolasse aí, qualquer música em homenagem ao MT das ruas. Poxa, sou muito fã desses caras, pena que os nossos cantores de rap estão indo. Pois é, mano, lamentável, né, o que aconteceu com o MT. A gente vai ver se a gente separa algumas músicas dele aí, pra gente poder tocar em homenagem ao MT das ruas, tá bom? Santos, manda alôzaço pra mim, Gilson. Sou Santos, aqui do Uruguai. Alô, Santos, alôzaço aí pra todos aí do Uruguai que está ligado aí junto com a gente, tá bom? Valquíria, aí, Diego Gilson, salve, salve aí, sou Valquíria do Sol Nascente, Ceilândia. Gostaria que rolasse um bom malandro, Guindarte 121. Tô na sintonia aqui ligado 24 horas nesta rádio maravilhosa, hein? Principalmente no seu programa Movimento Hip Hop DF. Tamo juntos. Valeu. Tamo sim. Com certeza. Tá bom? Ei, se você tá afim de mandar seu alô, tá afim de mandar teu salve, manda pra gente também lá no nosso site, tá? Acessa aí, ó, www.movimentohiphopdf.com.br, que lá a gente manda aquele alô especial pra você. Beleza? Vamos aqui no terceiro bloco. Então é o seguinte, você vai aumentar o volume daí, que eu vou aumentar o volume daqui, porque o bicho só está apenas começando. Aumenta o volume!
1: Brasil!

feriado, mês dos namorados, tá ó, fantástico, você não pode perder, segunda a sexta, sempre das 20 às 22 horas, tá bom? Vou voltar daqui a pouco, encerramento, atendendo o ouvinte, hein? O que que ele pediu, hein? Será o que que ele pediu, hein?

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0: Já estamos de volta com o nosso último, eu falei, nosso último bloco por aqui.

é só você mandar em 8 segundos, 10 segundos no máximo, 8 músicas, tá bom? Manda um pedacinho de 10 segundos, 8 segundos, de que você quer ouvir, tá bom? Vou atender aqui agora a minha amiga Adriana.

e falou: Gils, eu amo o NB e eu quero que você role um pedacinho, pelo menos dessas 8 aí. Tô ouvindo aqui, hein? Não faça que nem ela, tá? É só enviar pelo e-mail ou então pelo zap. Pode enviar também no 619-9420-9260, que a gente com certeza dá uma olhadinha por lá e toca o que você quer, tá bom?

ligado aqui no programa desde o início, tá? Você que vai curtir a reprise, você que curte a gente de manhã, à tarde, à noite, obrigado pelo carinho, obrigado pela sintonia. Esse é o programa Movimento Hip Hop DF, mês de junho, mês dos namorados. Lembrando que mês dos namorados, a partir das 20 horas até as 22 horas, segunda a sexta, tem um programa pra lá de especial pra você, tá bom? E, claro, lembrando também que é o seguinte, você pode também mandar aí a tua mensagem pra gente e com certeza a gente responde por aqui, tá? Valeu, gente, forte abraço pra todos, que Deus abençoe a todos, fique com a gente até daqui, ó, o nosso segundo bloco, é isso? Até o nosso segundo programa, melhor dizendo. Então tá bom, valeu, tchau!

0: 2 horas e 40 minutos.
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0: Fala, rapaziada, e aí, beleza? Muito prazer, aqui é o DJ Nego Gilson, com o programa Movimento Hip Hop DF. Gente, já estamos no mês 6, metade do ano de 2026, que é isso, hein? Passa ligeiro, meu Deus do céu. Gente, olha só, primeiro eu quero agradecer ao nosso Deus, meu Senhor, obrigado por tudo, Pai. Mais uma vez, gente, a vocês, viu? A gente chegamos quase 10 mil de novo, quase 10 mil ouvintes. No mês passado não mostrei estatística pra vocês não, né? Mas nessa agora eu vou mostrar. Nessa agora eu vou mostrar, tá bom? Beleza? Então tá certo. Gente, obrigado mesmo, tá? Obrigado, vocês são demais. Esse é o programa Movimento Hip Hop DF há mais de 20 anos que chegou aqui, né? Chegou pra ficar. E obrigado, tá? Vocês aí que nos acompanham há décadas, tá? Você que nos acompanha aí toda hora e toda vez desse horário líder de audiência, que é o horário das 15 horas, de segunda a segunda, sempre aqui no nosso site, em www.movimentohiphopdf.com.br. Quero aproveitar aqui e mandar uma alôzaço pra alguns colegas da época que a gente tocava aí nas boates, que nos encontra aí na rua, quando a gente vai cobrir o evento, vai cobrir notícias, e então a galera se empolga. Então, alôzaço aí pra vocês aí. Quero aproveitar também, né, desde já, deixar aqui os meus parabéns, né, pra equipe Baseline, aniversário da equipe Baseline, que a gente teve essa oportunidade de cobrir lá. Emerson, parabéns, tá, cara? Parabéns pela pessoa humilde que você é e ainda por cima, parabéns pela equipe maravilhosa que vocês têm, tá? É desse jeito que tem que ser. Humildade acima de tudo, beleza? E claro, quero também a lembrar a rapaziada que você pode participar, tá? No 619-9420-9260, tá bom? Manda um alô pra sua galera, faz a festa aqui junto com a gente. E você já tá sabendo, né? No finalzinho do programa, quem manda é o ouvinte. Você vai mandar uma sequência aí de 8 músicas de apenas 10 segundos. A gente vai te atender, beleza? E a gente vai tocar aquela sequência que você tanto homeneja a ouvir no final do bloco. Tá bom? Beleza? Então manda tua sequência pra gente aí, ó, no nosso zap, no 619-9420-9260. Repetindo, 619-9420-9260. Agora vamos repetir? Vamos levar juntos o nosso pensamento ao mestre? A gente já começa o programa Movimento Hip Hop DF do mês de junho, mais ou menos assim.
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aqui com o nosso segundo bloco. Esse é o programa Movimento Hip Hop DF do mês de junho, né? Mês aí dos namorados. Falar disso, a gente já quer lembrar vocês que é namorada, namorado, que tem o programa Cidade Love DF especial, hein? Então fique esperto, porque tem programação aí na área. 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Aniversário dela foi louco. Quem foi, foi. Quem não foi, perdeu, hein? Anderson, parabéns pra você aí e toda a equipe, tá bom? Alô, maninho hip hop! Estamos na área, né, maninho? Então, eu vou pedir uma coisa aqui pra você, posso? Então, eu vou fazer o seguinte, ó. Eu vou pedir você que você aumenta o volume aonde você estiver aí. Aumenta mesmo o volume, assim, com gosto de gás, tá bom? Pode ser assim? Pode? Ah, Gilson, mas aí eu não tem como. Como não tem? Eu aumento o volume daqui, você aumenta o volume daí, e aí vamos. Beleza? Então, vamos lá? Vamos balançar? Então, aumenta o volume que eu aumento daqui. Vamos lá, vamos lá, vamos lá!

0: Caramba, 52 minutos só com o melhor do hip hop por aqui. Esse é o programa Movimento Hip Hop DF, mês 6, né? Mês dos namorados. Claro que tudo isso você só curte aqui em www.movimentohiphopdf.com.br, tá bom? Vou aqui só tomar água e já já a gente volta com mais blocos pra vocês. Segura aí, eu falei, você não vai ficar sem dançar não, tá bom? Enquanto isso, vá mandando mensagem pra gente no nosso site, no www.movimentohiphopdf.com.br ou tô no nosso zap, no 619-9420-9260. Sabe aí não, hein? É rapidinho, já já tem mais!
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3: Já estamos de volta com o nosso terceiro bloco por aqui.

0: 99260. Se você tá afim de mandar teu alô, mandar teu salve, esteja à vontade, tá bom? 69-9429-260. Esse é o número do programa Movimento Hip Hop DF, tá bom? Lembrando também, se você tá afim de pedir sua música, sempre no quarto bloco, você já sabe, quem manda aqui é você. A gente não manda absolutamente nada. Você tá afim de ouvir o quê? Hã? Os hip hops antigos, os hip hops atuais, você tá afim de ouvir aquele flashback antigo, aquele flashback atual, tá afim de ver aqueles rap nacionais do momento, versões exclusivas, manda só um pedacinho de alguma coisa que você tá afim de ouvir aí, que claro que seja da área do programa Movimento Hip Hop DF, e a gente com certeza tocaremos pra você, beleza? 69-9420-9260, repetindo, 69-9420-9260. Lembrando que esse aqui é o nosso sexto programa do ano, né? Meu Deus do céu! Sexto programa do ano, né? E é a parte 1. Lembrando que são quatro partes, tá bom? Então fique esperto aí, tá beleza? Então tá certo! Vamos lá, você que deixou tua mensagem pra gente aí, ó, no 619-9420-9260. Moacir, oi Gilson! Manda elas aço pra mim aqui, todos nós estamos daqui do Valparaíso, hein? Estamos na escuta, valeu Moacir! Manda elas aço pra todos aí do Valparaíso, beleza? Vamos lá, André, salve, salve, é Diego Gilson, gosta que tu rolasse aí. Qualquer música em homenagem ao MT das ruas. Poxa, sou muito fã desses caras. Pena que os nossos cantores de rap estão indo. Pois é, mano. Lamentável, né? O que aconteceu com o MT. A gente vai ver se a gente separa algumas músicas dele aí pra gente poder tocar em homenagem ao MT das ruas, tá bom? Santos, manda alozaço pra mim, Gilso. Sou Santos, aqui do Uruguai. Alô, Santos. Alozaço aí pra todos aí do Uruguai que está ligado aí junto com a gente, tá bom? Valquíria, aí Diego Gil, salve, salve aí, sou Valquíria do Sol Nascente, Ceilândia. Gostaria que rolasse um bom malandro, Guindarte 121. Tô na sintonia aqui ligado 24 horas nesta rádio maravilhosa, hein? Principalmente no seu programa Movimento Hip Hop DF. Tamo juntos, valeu, tamo sim. Com certeza, tá bom? Ei, se você tá afim de mandar seu alô, tá afim de mandar teu salve, manda pra gente também lá no nosso site, tá? Acesse aí, ó, www.movimentohiphopdf.com.br, que lá a gente manda aquele alô especial pra você. Beleza? Vamos aqui no terceiro bloco? Então é o seguinte, você vai aumentar o volume daí, que eu vou aumentar o volume daqui, porque o bicho só está apenas começando. Aumenta o volume!
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0: Já estamos de volta com o nosso último, nosso último bloco por aqui.

e falou: Gils, eu amo o NB e eu quero que você role um pedacinho, pelo menos dessas 8 aí. Tô ouvindo aqui, hein? Não faça que nem ela, tá? É só enviar pelo e-mail ou então pelo zap. Pode enviar também no 619-9420-9260, que a gente com certeza dá uma olhadinha por lá e toca o que você quer. Tá bom? Então vamos finalizar juntos, vamos? Então aumenta o volume, vem com a gente que a gente vai atender esta ouvinte que pediu.

infelizmente o horário estourou aí, né? Porque se a gente passar dos 30 minutos aí, termina o horário que não é pra ter terminado. Mas gostou, gostou? Então se você gostou, é simples. Você tá afim de ouvir aí seus 30 minutos aí de músicas, é só você mandar pra gente aí no nosso zap no 619-9420-9260 dizendo, Gilson, eu quero ver aquela tal música, beleza? Mas só um pedacinho de sequência de 8 músicas aí que a gente corre atrás, tá? Gente, mais uma vez, obrigado mesmo de coração todos vocês que ligaram e ficaram interligados aqui no programa desde o início, tá? Você que vai curtir a reprise, você que curte a gente de manhã, à tarde, à noite, obrigado pelo carinho, obrigado pela sintonia. Esse é o programa Movimento Hip Hop DF, mês de junho, mês dos namorados. Lembrando que mês dos namorados, a partir das 20 horas até as 22 horas, segunda-feira, tem um programa pra lá de especial pra você, tá bom? E, claro, lembrando também que é o seguinte, você pode também mandar aí a tua mensagem pra gente e com certeza a gente responde por aqui, tá? Valeu, gente, forte abraço pra todos, que Deus abençoe a todos, fique com a gente até daqui, ó, o nosso segundo bloco, é isso? Até o nosso segundo programa, melhor dizendo. Então tá bom, valeu, tchau!

0: 5:30.
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0: Fala, rapaziada, e aí, beleza? Muito prazer, aqui é o DJ Nego Gilson, com o programa Movimento Hip Hop DF. Gente, já estamos no mês 6, metade do ano de 2026, que é isso, hein? Passa ligeiro, meu Deus do céu. Gente, olha só, primeiro eu quero agradecer ao nosso Deus, meu Senhor, obrigado por tudo, Pai. Mais uma vez, gente, a vocês, viu? A gente chegamos quase 10 mil de novo, quase 10 mil ouvintes. No mês passado não mostrei estatística pra vocês não, né? Mas nessa agora eu vou mostrar. Tá bom? Beleza? Então tá certo. Gente, obrigado mesmo, tá? Obrigado, vocês são demais. Esse é o programa Movimento Hip Hop DF, há mais de 20 anos que chegou aqui, né? Chegou pra ficar. E obrigado, tá? Vocês aí que nos acompanham há décadas, tá? Você que nos acompanha aí toda hora e toda vez nesse horário líder de audiência, que é o horário das 15 horas, de segunda a segunda, sempre aqui no nosso site, em www.movimentohiphopdf.com.br. Quero aproveitar aqui e mandar uma alôzaço pra alguns colegas da época que a gente tocava aí nas boates, que nos encontra aí na rua, quando a gente vai cobrir o evento, vai cobrir notícias, e então a galera se empolga. Então, alôzaço aí pra vocês aí. Quero aproveitar também, né, desde já, deixar aqui os meus parabéns, né, pra equipe Baseline, aniversário da equipe Baseline, que a gente teve essa oportunidade de cobrir lá. Emerson, parabéns, tá, cara? Parabéns pela pessoa humilde que você é, e ainda por cima, parabéns pela equipe maravilhosa que vocês têm, tá? É desse jeito que tem que ser. Humildade acima de tudo, beleza? E claro, quero também a lembrar a rapaziada que você pode participar, tá? No 69-9420-9260, tá bom? Manda um alô pra sua galera, faz a festa aqui junto com a gente. E você já tá sabendo, né? No finalzinho do programa, quem manda é o ouvinte. Você vai mandar uma sequência aí de 8 músicas de apenas 10 segundos. A gente vai te atender, beleza? E a gente vai tocar aquela sequência que você tanto homeneja a ouvir no final do bloco. Tá bom? Beleza? Então manda tua sequência pra gente aí, ó, no nosso zap, no 619-9420-9260. Repetindo, 619-9420-9260. Agora vamos repetir? Vamos levar juntos o nosso pensamento ao mestre? A gente já começa o programa Movimento Hip Hop DF do mês de junho, mais ou menos assim.
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4: Horas e 8 minutos. 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
5: 6 horas e 9 minutos.
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0: Fala, rapaziada, e aí, beleza? Muito prazer, aqui é o DJ Nego Gilson, com o programa Movimento Hip Hop DF. Gente, já estamos no mês 6, metade do ano de 2026, que é isso, hein? Passa ligeiro, meu Deus do céu. Gente, olha só, primeiro eu quero agradecer ao nosso Deus, meu Senhor, obrigado por tudo, Pai. Mais uma vez, gente, a vocês, viu? A gente chegamos quase 10 mil de novo, quase 10 mil ouvintes. No mês passado não mostrei estatística pra vocês não, né? Mas nessa agora eu vou mostrar. Tá bom? Beleza? Então tá certo. Gente, obrigado mesmo, tá? Obrigado, vocês são demais. Esse é o programa Movimento Hip Hop DF, há mais de 20 anos que chegou aqui, né? Chegou pra ficar. E obrigado, tá? Vocês aí que nos acompanham há décadas, tá? Você que nos acompanha aí toda hora e toda vez nesse horário líder de audiência, que é o horário das 15 horas, de segunda a segunda, sempre aqui no nosso site, em www.movimentohiphopdf.com.br. Quero aproveitar aqui e mandar uma alôzaço pra aos colegas da época que a gente tocava aí nas boates, que nos encontra aí na rua, quando a gente vai cobrir o evento, vai cobrir notícias, e então a galera se empolga. Então, alôzaço aí pra vocês aí. Quero aproveitar também, né, desde já, deixar aqui os meus parabéns, né, pra equipe Baseline, aniversário da equipe Baseline, que a gente teve essa oportunidade de cobrir lá. Emerson, parabéns, tá, cara? Parabéns pela pessoa humilde que você é, e ainda por cima, parabéns pela equipe maravilhosa que vocês têm, tá? É desse jeito que tem que ser. Humildade acima de tudo, beleza? E claro, quero também a lembrar a rapaziada que você pode participar, tá? No 69-9420-9260, tá bom? Manda um alô pra sua galera, faz a festa aqui junto com a gente. E você já tá sabendo, né? No finalzinho do programa, quem manda é o ouvinte. Você vai mandar uma sequência aí de 8 músicas de apenas 10 segundos. A gente vai te atender, beleza? E a gente vai tocar aquela sequência que você tanto homeneja a ouvir no final do bloco. Tá bom? Beleza? Então manda tua sequência pra gente aí, ó, no nosso zap, no 619-9420-9260. Repetindo, 619-9420-9260. Agora vamos repetir? Vamos levar juntos o nosso pensamento ao mestre? A gente já começa o programa Movimento Hip Hop DF do mês de junho, mais ou menos assim.
1: Então, as dificuldades virão, irmão, mas cabe você vencer cada uma delas. Entregar nas mãos do Senhor, confiar nele, ter fé, ter sabedoria.
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aqui com o nosso segundo bloco. Esse é o programa Movimento Hip Hop DF do mês de junho, né? Mês aí dos namorados. Falar disso, a gente já quer lembrar vocês que é namorada, namorado, que tem um programa Cidade Love DF especial, hein? Então fique esperto, porque tem programação aí na área. 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Aniversário dela foi louco. Quem foi, foi. Quem não foi, perdeu, hein? Anderson, parabéns pra você aí e toda a equipe, tá bom? Alô, maninho hip hop! Estamos na área, né, maninho? Então, eu vou pedir uma coisa aqui pra você, posso? Eu vou fazer o seguinte, ó. Eu vou pedir você que você aumenta o volume aonde você estiver aí. Aumenta mesmo o volume, assim, com gosto de gás, tá bom? Pode ser assim? Pode? Ah, Gilson, mas aí eu não tem como. Como não tem? Eu aumento o volume daqui, você aumenta o volume daí, e aí vamos. Beleza? Então, vamos lá? Vamos balançar? Então, aumenta o volume que eu aumento daqui. Vamos lá, vamos lá, vamos lá!

0: tá bom? Enquanto isso, vá mandando mensagem pra gente no nosso site, no www.movimentohiphop10.com.br ou então no nosso zap, no 619-9420-9260. Sai daí não, hein? É rapidinho, já já tem mais!
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3: Já estamos de volta com o nosso terceiro bloco por aqui.

629260. Se você tá afim de mandar teu alô, mandar teu salve, esteja à vontade, tá bom? 619-9429-260. Esse é o número do programa Movimento Hip Hop DF, tá bom? Lembrando também, se você tá afim de pedir sua música, sempre no quarto bloco, você já sabe, quem manda aqui é você. A gente não manda absolutamente nada. Você tá afim de ouvir o quê? Hã? Os hip hops antigos, hip hops atuais? Você tá afim de ouvir aquele flashback antigo, aquele flashback atual? Tá afim de ver aqueles rap nacionais do momento, versões exclusivas? Manda só um pedacinho de alguma coisa que você tá afim de ouvir aí, que claro que seja da área do programa Movimento Hip Hop DF, e a gente com certeza tocaremos pra você, beleza? 69-9420-9260. Repetindo, 69-9420-9260. Lembrando que esse aqui

0: É o nosso sexto programa do ano, né? Meu Deus do céu. Sexto programa do ano, né? E é a parte 1. Lembrando que são 4 partes, tá bom? Então fique esperto aí, tá beleza? Então tá certo. Vamos lá, você que deixou tua mensagem pra gente aí, ó. No 619-9420-9260. Moacir Gilson, manda elas aço pra mim aqui. Todos nós estamos daqui do Valparaíso, hein? Estamos na escuta, valeu Moacir. Manda elas aço pra todos aí do Valparaíso, beleza? Vamos lá, André, salve, salve. É Diego Gilson, gosta que tu rolasse aí. Qualquer música em homenagem ao MT das ruas. Poxa, sou muito fã desses caras. Pena que os nossos cantores de rap estão indo. Pois é, mano. Lamentável, né? O que aconteceu com o MT. A gente vai ver se a gente separa algumas músicas dele aí pra gente poder tocar em homenagem ao MT das ruas, tá bom? Santos, manda alozaço pra mim aí, Gilson. Sou Santos, aqui do Uruguai. Alô, Santos, alozaço aí pra todos aí do Uruguai, que está ligado aí junto com a gente, tá bom? Valquíria, aí Diego Gil, salve, salve aí, sou Valquíria do Sol Nascente, Ceilândia. Gostaria que rolasse um bom malandro, Guindaste 121. Tô na sintonia aqui, ligado 24 horas, nesta rádio maravilhosa, hein? Principalmente no seu programa Movimento Hip Hop DF. Tamo juntos, valeu, tamo sim. Com certeza, tá bom? Ei, se você tá afim de mandar seu alô, tá afim de mandar teu salve, manda pra gente também lá no nosso site, tá? Acesse aí, ó, www.movimentohiphopdef.com.br, que lá a gente manda aquele alô especial pra você. Beleza? Vamos aqui no terceiro bloco? Então é o seguinte, você vai aumentar o volume daí, que eu vou aumentar o volume daqui, porque o bicho só está apenas começando. Aumenta o volume!
1: Brasil!

iniciar o mês dos namorados, tá ó, fantástico, você não pode perder, segunda a sexta, sempre das 20 às 22 horas, tá bom? Vou voltar daqui a pouco, encerramento, atendendo o ouvinte, hein? O que que ele pediu, hein? Será o que que ele pediu, hein?

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0: Já estamos de volta com o nosso último, nosso último bloco por aqui.

e falou: Gils, eu amo o NB e eu quero que você role um pedacinho, pelo menos dessas 8 aí. Tô ouvindo aqui, hein? Não faça que nem ela, tá? É só enviar pelo e-mail ou então pelo zap. Pode enviar também no 619-9420-9260, que a gente com certeza dá uma olhadinha por lá e toca o que você quer, tá bom? Então,

0: infelizmente o horário estourou aí, né? Porque se a gente passar dos 30 minutos aí, termina o horário que não é pra ter terminado. Mas gostou, gostou? Então se você gostou, é simples. Você tá afim de ouvir aí seus 30 minutos aí de músicas, é só você mandar pra gente aí no nosso zap no 619-9420-9260 dizendo, Gilson, eu quero ver aquela música tal, aquela tal música, beleza? Mas só um pedacinho de sequência de 8 músicas aí que a gente corre atrás, tá? Gente, mais uma vez, obrigado mesmo de coração todos vocês que ligaram e ficaram interligados aqui no programa desde o início, tá? Você que vai curtir a reprise, você que curte a gente de manhã, à tarde, à noite, obrigado pelo carinho, obrigado pela sintonia. Esse é o programa Movimento Hip Hop DF, mês de junho, mês dos namorados. Lembrando que mês dos namorados, a partir das 20 horas até as 22 horas, segunda a sexta, tem um programa pra lá de especial pra você, tá bom? E claro, lembrando também que é o seguinte, você pode também mandar aí a tua mensagem pra gente e com certeza a gente responde por aqui, tá? Valeu, gente, forte abraço pra todos, que Deus abençoe a todos, fique com a gente até daqui, ó, o nosso segundo bloco, é isso? Até o nosso segundo programa, melhor dizendo. Então tá bom, valeu, tchau!
1: Horas e 59 minutos.
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1: 9 horas, em ponto.
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5: O choro pode uma noite durar, mas a alegria vem pela manhã. E chegará um dia em que o nome do Senhor não será mais questionado.
6: A honra e glória do Senhor.
7: Desse jeito, RT. É nós mesmo, parceiro, pregando o evangelho.
8: É o filho.
7: Ele vai voltar, certo?
8: Nem
7: não,
8: demora.
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Senhor Jesus. Eu quero ouvir a tua voz, Pai. Então, por favor, me guia para que eu nunca te trate com indiferença. Eu quero realmente te conhecer, ficar mais próximo de você.

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2: 9 horas e 28 minutos.

0: 9:34.
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0: 2016, é só chegar.
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você quiser aceitar Jesus nesse momento, repita essas palavras comigo. 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Aleluia.

0: 9:43.
1: Para todas as mães da periferia desse Brasil, mãe guerreira, aquela mãe que acorda cedo pra batalha, pra trazer o melhor pra sua casa, sua família, sabe como é que é essa parada? A mãe que sofre na hora que o filho tá sentindo a dor. A mãe que sente, que prevê as coisas antes de acontecer. Sabe como é que é, irmão? A mãe que tem atividade todo tempo. Uma mãe querida, uma mãe que te ama.

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2: Aleluias. Toda honra e toda glória é declarada ao Senhor. A Ele pertence toda adoração e todo louvor.

0: 9:59.
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2: Sexta-feira, 29 de maio de 2026, está entrando no ar mais uma edição do nosso Repórter Destaque. As notícias do Brasil e do mundo agora no seu rádio. Um relatório internacional apontou que mais de 145 mil crianças americanas ficaram sem um dos pais após prisões ligadas à política migratória adotada pelo governo de Donald Trump desde o início de 2025. Segundo o levantamento, mais de 22 mil crianças tiveram os dois pais detidos no mesmo período. A pesquisa mostra que a maior parte dos afetados pertence a famílias mexicanas, seguidas por imigrantes da Guatemala e Honduras. Estados como Texas e a região de Washington, D.C., aparecem entre os locais com maior impacto proporcional. O estudo também destaca a falta de informações oficiais sobre o destino de muitas dessas crianças após as detenções. O cenário ocorre em meio ao aumento das operações do Serviço de Imigração americano, que vem gerando protestos e debates sobre os efeitos humanitários da política migratória no país. Fique ligado, daqui a pouco estaremos de volta com mais informações no seu rádio, dentro do nosso Repórter Destaque. Um grande abraço, a gente volta já já.
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Olá, estamos de volta. E agora, o resumo da novela Coração Acelerado. Janete recebe uma carta anônima e descobre que Agrado aceitou as chantagens de Nayane para protegê-la. Zuzu aconselha Janete a conversar com a filha. Gael se oferece para levar Ana Castela até Bom Retorno, irritando Nayane. Janete conversa com Agrado sobre a decisão da filha de abrir mão do passado com João Raul para defendê-la. Leandro se encanta ainda mais pelas atitudes de Eduarda. A Laorzinho exige que sua equipe encontre Ana Castela, que aproveita a viagem ao lado de Gael. Todos se surpreendem quando a cantora decide permanecer em Bom Retorno para realizar o show. Janete procura uma delegacia para esclarecer a morte de Jean Carlos.

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0: 11:15.
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2: Uma pesquisa da Universidade de Adelaide apontou que a mudança do ensino fundamental para o ensino médio pode impactar negativamente a saúde emocional e o bem-estar dos estudantes por até 2 anos após a transição. O estudo acompanhou mais de 20 mil alunos de escolas públicas da Austrália e identificou quedas em indicadores como felicidade, satisfação com a vida, otimismo e engajamento escolar. Segundo os pesquisadores, o impacto está mais ligado à adaptação ao novo ambiente escolar do que às mudanças naturais da adolescência. A pesquisa também mostrou que meninas e estudantes de áreas mais afastadas apresentaram efeitos ainda mais intensos. Para os especialistas, a transição escolar exige adaptação social, emocional e acadêmica, o que reforça a importância de apoio psicológico e acolhimento nesse período. Eu sou Kleber Salles e volto daqui a pouco com mais informações no seu rádio, aqui no nosso Repórter Destaque. Fique ligado.
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1: 11 horas e 30 minutos.

0: favorita. Voltamos de novo. E agora o resumo da novela Quem Ama, Cuida. Arthur comunica à família que Adriana será sua única herdeira. Pilar afirma que continuará tentando provar que o irmão está senil. Tiago comenta que só crescerá na empresa com a morte de Arthur. Ulisses surpreende a família ao revelar o que fará com o dinheiro recebido de Arthur. Otoniel decide sair de casa, deixando todos abalados. Arthur consegue se livrar das acusações de Pilar durante a audiência sobre sua autonomia. Enéas encontra uma pensão para Otoniel. Francesca se sensibiliza ao ver a tristeza do idoso. Carmita procura Arthur para tentar fazê-lo desistir do casamento com Adriana. E por hoje é só, pessoal. Tenha um ótimo final de semana. E segunda, a gente volta com mais.
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2: 11 horas e 35 minutos.
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0: pregador Luo.
1: Contigo eu sei que eu posso suportar, Senhor, pois teu poder se aperfeiçoa na minha fraqueza, Deus.
0: Trazendo

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0: Meio-dia e 8 minutos.
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2: Os chamados gatos de energia continuam causando prejuízos bilionários. Segundo a Associação Brasileira de Distribuidores de Energia Elétrica, mais de 22 bilhões de quilowatts foram desviados em 2024 por meio de ligações clandestinas, volume próximo ao produzido por grandes usinas do país. Além do impacto financeiro para as concessionárias, o problema também afeta diretamente os consumidores. As ligações ilegais sobrecarregam a rede elétrica, aumentam o risco de incêndios e provocam interrupções no fornecimento. Só no ano passado, os furtos de energia estiveram ligados a centenas de milhares de apagões em diferentes regiões. Casos recentes chamaram a atenção das autoridades, incluindo ligações clandestinas em fábricas e até em pontos de carregamento de carros elétricos. Furto de energia é crime, pode resultar em pena de prisão. Termina aqui a edição desta sexta-feira do nosso Repórter Destaque. Com a apresentação e a produção de Kleber Salles, o Repórter Destaque volta na segunda. Grande abraço para você e até lá.
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Havia um homem na terra de Uz, cujo seu nome era Jó. Homem obediente, temente, fiel aos mandamentos de Deus. Certo dia, os filhos do homem estavam na presença de Deus. E junto aos filhos do homem apareceu Satanás. A Bíblia nos fala que Deus perguntou para ele assim: de onde vens? E o diabo respondeu para Deus assim: ó, de rodear e vagar pela terra. Então Deus falou para o inimigo assim: ó, você observou lá embaixo, você viu meu servo Jó? O inimigo falou para Deus assim: vi sim. Aí Deus falou assim: aquele homem é fiel, aquele homem eu tenho orgulho nele, temente, obediente. Aí o diabo falou para Deus assim: ó, ele.

que Deus não olha, que Deus não cuida. Cuida você então. Porque Jó, sabe o que ele fez? Ele rasgou sua veste, ele raspou a sua cabeça e se prostrou no chão a adorar e a louvar a Deus. Mas o inimigo não ficou contente não. O inimigo foi e colocou em Jó uma doença, uma lepra. E Jó estava no chão, leproso, doente, quase morrendo. Os anciões da época, anciões como aqueles lá que crucificaram e mataram Jesus Cristo, ou como esses anciões de hoje, que usam a teologia para maldizer muita coisa e ganhar dinheiro.

Jó, sim, Jó, você tá doente. Perdemos nossos filhos, perdemos nossos animais, perdemos nossos servos. Amaldiçoa esse seu Deus aí, ó, e morre. Ele falou pra mulher assim: mulher, se eu nasci pelado do ventre da minha mãe, pelado também eu posso morrer. Se Deus me deu tudo o que eu tinha, Deus tem autoridade de tocar, de tirar, fazer o que ele quiser. E ele não vai deixar de ser Deus por isso, não. Louvado e glorificado seja o meu Deus. Prostrado, adorando a Deus. Sabe o que Deus fez, irmão? Deus orgulhou, Deus teve prazer naquela vida. E o inimigo não venceu, não. E sabe o que Deus fez? Restituiu. Deus deu em dobro tudo que ele tinha. Deus levantou aquele homem. A Bíblia fala que ele foi um dos homens mais ricos que teve naquela época. E assim vai Deus vai fazer com você. Basta você parar de murmurar.

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Por isso eu te digo, meus irmãos, seja otimista, tenha fé no futuro e comece a pensar que dias melhores virão. Comece a acreditar que algo de bom acontecerá, mesmo diante de uma dificuldade. A realidade de Deus vai te mostrar que é bom é esperar. É possível confiar no seu poder. A vida é de espera. Vocês não esperou 9 meses para nascer? Somente Deus é a esperança. Confia nele, tenha perseverança. Esperar sim, esperançar. Nos braços de Deus é o melhor lugar para se estar. Aquele que em Deus entregar a sua vida vai aprender a esperar. E na tribulação, na adversidade, ele vai te livrar. E um novo cântico em sua boca, o Senhor colocará.

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6: Aleluias. Toda honra e toda glória é declarada ao Senhor. A Ele pertence toda adoração e todo louvor.

0: Louvarei ao Senhor durante a minha vida, cantarei louvores enquanto viver. Salmo 146, versículo 2, Bíblia Sagrada.
1: Treze horas e 15 minutos. 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
2: Sexta-feira, 29 de maio de 2026, está entrando no ar mais uma edição do nosso Repórter Destaque. As notícias do Brasil e do mundo agora no seu rádio. Um relatório internacional apontou que mais de 145 mil crianças americanas ficaram sem um dos pais após prisões ligadas à política migratória adotada pelo governo de Donald Trump desde o início de 2025. Segundo o levantamento, mais de 22 mil crianças tiveram os dois pais detidos no mesmo período. A pesquisa mostra que a maior parte dos afetados pertence a famílias mexicanas, seguidas por imigrantes da Guatemala e Honduras. Estados como Texas e a região de Washington, D.C., aparecem entre os locais com maior impacto proporcional. O estudo também destaca a falta de informações oficiais sobre o destino de muitas dessas crianças após as detenções. O cenário ocorre em meio ao aumento das operações do Serviço de Imigração americano, que vem gerando protestos e debates sobre os efeitos humanitários da política migratória no país. Fique ligado, daqui a pouco estaremos de volta com mais informações no seu rádio, dentro do nosso Repórter Destaque. Um grande abraço, a gente volta já já.
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1: 13 horas e 56 minutos.

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1: Quatorze horas e 21 minutos. 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
2: Sexta-feira, 29 de maio de 2026, está entrando no ar mais uma edição do nosso Repórter Destaque. As notícias do Brasil e do mundo agora no seu rádio. Um relatório internacional apontou que mais de 145 mil crianças americanas ficaram sem um dos pais após prisões ligadas à política migratória adotada pelo governo de Donald Trump desde o início de 2025. Segundo o levantamento, mais de 22 mil crianças tiveram os dois pais detidos no mesmo período. A pesquisa mostra que a maior parte dos afetados pertence a famílias mexicanas, seguidas por imigrantes da Guatemala e Honduras. Estados como Texas e a região de Washington, D.C., aparecem entre os locais com maior impacto proporcional. O estudo também destaca a falta de informações oficiais sobre o destino de muitas dessas crianças após as detenções. O cenário ocorre em meio ao aumento das operações do Serviço de Imigração americano, que vem gerando protestos e debates sobre os efeitos humanitários da política migratória no país. Fique ligado, daqui a pouco estaremos de volta com mais informações no seu rádio, dentro do nosso Repórter Destaque. Um grande abraço, a gente volta já já.
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Olá, estamos de volta. E agora, o resumo da novela Coração Acelerado. Janete recebe uma carta anônima e descobre que Agrado aceitou as chantagens de Nayane para protegê-la. Zuzu aconselha Janete a conversar com a filha. Gael se oferece para levar Ana Castela até Bom Retorno, irritando Nayane. Janete conversa com Agrado sobre a decisão da filha de abrir mão do passado com João Raul para defendê-la. Leandro se encanta ainda mais pelas atitudes de Eduarda. A Laorzinho exige que sua equipe encontre Ana Castela, que aproveita a viagem ao lado de Gael. Todos se surpreendem quando a cantora decide permanecer em Bom Retorno para realizar o show. Janete procura uma delegacia para esclarecer a morte de Jean Carlos.

0: 15 horas e 9 minutos.
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0: Fala, rapaziada, e aí, beleza? Muito prazer, aqui é o DJ Nego Gilson, com o programa Movimento Hip Hop DF. Gente, já estamos no mês 6, metade do ano de 2026, que é isso, hein? Passa ligeiro, meu Deus do céu. Gente, olha só, primeiro eu quero agradecer ao nosso Deus, meu Senhor, obrigado por tudo, Pai. Mais uma vez, gente, a vocês, viu? A gente chegamos quase 10 mil de novo, quase 10 mil ouvintes. No mês passado não mostrei estatística pra vocês não, né? Mas nessa agora eu vou mostrar. Nessa agora eu vou mostrar, tá bom? Beleza? Então tá certo. Gente, obrigado mesmo, tá? Obrigado, vocês são demais. Esse é o programa Movimento Hip Hop DF há mais de 20 anos que chegou aqui, né? Chegou pra ficar. E obrigado, tá? Vocês aí que nos acompanham há décadas, tá? Você que nos acompanha aí toda hora e toda vez desse horário líder de audiência, que é o horário das 15 horas, de segunda a segunda, sempre aqui no nosso site, em www.movimentohiphopdf.com.br. Quero aproveitar aqui e mandar uma alôzaço para alguns colegas da época que a gente tocava aí nas boates, que nos encontram aí na rua, quando a gente vai cobrir o evento, vai cobrir notícias, e então a galera se empolga. Então, uma alôzaço aí para vocês aí. Quero aproveitar também, né, desde já, deixar aqui os meus parabéns, né, pra equipe Baseline, aniversário da equipe Baseline, que a gente teve essa oportunidade de cobrir lá. Emerson, parabéns, tá, cara? Parabéns pela pessoa humilde que você é, e ainda por cima, parabéns pela equipe maravilhosa que vocês têm, tá? É desse jeito que tem que ser. Humildade acima de tudo, beleza? E claro, quero também a lembrar a rapaziada que você pode participar, tá? No 69-9420-9260, tá bom? Manda um alô pra sua galera, faz a festa aqui junto com a gente. E você já tá sabendo, né? No finalzinho do programa, quem manda é o ouvinte. Você vai mandar uma sequência aí de 8 músicas de apenas 10 segundos. A gente vai te atender. Beleza? E a gente vai tocar aquela sequência que você tanto homeneja a ouvir no final do bloco. Tá bom? Beleza? Então manda tua sequência pra gente aí, ó, no nosso zap, no 619-9420-9260. Repetindo, 619-9420-9260. Agora vamos refletir? Vamos levar juntos o nosso pensamento ao mestre? A gente já começa o programa Movimento Hip Hop DF do mês de junho, mais ou menos assim.
1: Então, as dificuldades virão, irmão, mas cabe você vencer cada uma delas, entregar nas mãos do Senhor, confiar nele, ter fé, ter sabedoria.
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aqui com o nosso segundo bloco. Esse é o programa Movimento Hip Hop DF do mês de junho, né? Mês aí dos namorados. Falar disso, a gente já quer lembrar vocês que é namorada, namorado, que tem o programa Cidade Love DF especial, hein? Então fique esperto, porque tem programação aí na área. 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Aniversário dela foi louco. Quem foi, foi. Quem não foi, perdeu, hein? Anderson, parabéns pra você aí e toda a equipe, tá bom? Alô, maninho hip hop! Estamos na área, né, maninho? Então, eu vou pedir uma coisa aqui pra você, posso? Eu vou fazer o seguinte, ó. Eu vou pedir você que você aumenta o volume aonde você estiver aí. Aumenta mesmo o volume, assim, com gosto de gás, tá bom? Pode ser assim? Pode?

Ah, Gilson, mas aí eu não tem como. Como não tem? Eu aumento o volume daqui, você aumenta o volume daí, e aí vamos. Beleza? Então vamos lá, vamos balançar. Então aumenta o volume que eu aumento daqui. Vamos lá, vamos lá, vamos lá.

0: leva 52 minutos só com o melhor do hip hop por aqui. Esse é o programa Movimento Hip Hop DF, mês 6, né? Mês dos namorados. Claro que tudo isso você só curte aqui em www.movimentohiphopdf.com.br, tá bom? Vou aqui só tomar uma água. E já já a gente volta com mais blocos pra vocês. Segura aí. Eu falei, você não vai ficar sem dançar não, tá bom? Enquanto isso, vá mandando mensagem pra gente no nosso site, no www.movimentohiphopdf.com.br ou tô no nosso zap, no 619-9420-9260. Sai daí não, hein? É rapidinho. Já já tem mais.
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3: Já estamos de volta com o nosso terceiro bloco por aqui.

99260. Se você tá afim de mandar teu alô, mandar teu salve, esteja à vontade, tá bom? 619-9429-260. Esse é o número do programa Movimento Hip Hop DF, tá bom? Lembrando também, se você tá afim de pedir sua música, sempre no quarto bloco, você já sabe, quem manda aqui é você. A gente não manda absolutamente nada. Você tá afim de ouvir o quê? Hã? Os hip hops antigos, os hip hops atuais, você tá afim de ouvir aquele flashback antigo, aquele flashback atual, tá afim de ver aqueles rap nacionais do momento, versões exclusivas, manda só um pedacinho de alguma coisa que você tá afim de ouvir aí, que claro que seja da área do programa Movimento Hip Hop DF, e a gente com certeza tocaremos pra você.

0: manda elas as pra mim aqui, todos nós estamos aqui do Valparaíso, hein? Estamos na escuta, valeu Moacir, manda elas as pra todos aí do Valparaíso, beleza? Vamos lá, André, salve, salve, Diego Bugio, gosta que tu rolasse aí, qualquer música em homenagem ao MT das ruas. Poxa, sou muito fã desses caras, pena que os nossos cantores de rap estão indo. Pois é, mano, lamentável, né? O que aconteceu com o MT, a gente vai ver se a gente separa algumas músicas dele aí pra gente poder tocar em homenagem ao MT das ruas, tá bom? Santos, manda um alôzaço pra mim, Gilson, sou Santos, aqui do Uruguai. Alô, Santos, alôzaço aí pra todos aí do Uruguai que está ligado aí junto com a gente, tá bom? Valquíria, aí Diego Gil, salve, salve aí, sou Valquíria do Sol Nascente, Ceilândia. Gostaria que rolasse um bom malandro, Guindaste 121, tô na sintonia aqui ligado 24 horas nesta rádio maravilhosa, hein? Principalmente no seu programa Movimento Hip Hop DF. Tamo juntos, valeu, tamo sim, com certeza, tá bom? Ei, se você tá afim de mandar seu alô, tá afim de mandar teu salve, manda pra gente também lá no nosso site, tá? Acessa aí o www.movimentohiphopdf.com.br, que lá a gente manda aquele alô especial pra você, beleza? Vamos aqui no terceiro bloco? Então é o seguinte, você vai aumentar o volume daí, que eu vou aumentar o volume daqui, porque o bicho só está apenas começando. Aumenta o volume!
1: Brasil!

especiais do mês dos namorados, tá ó, fantástico, você não pode perder, segunda a sexta, sempre das 20 às 22 horas, tá bom? Vou voltar daqui a pouco, encerramento, atendendo o ouvinte, hein? O que que ele pediu, hein? Será

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0: Já estamos de volta com o nosso último, eu falei, nosso último bloco por aqui.

sequência de 30 minutos, é só você mandar em 8 segundos, 10 segundos no máximo, 8 músicas, tá bom? Manda um pedacinho de 10 segundos, 8 segundos, de que você quer ouvir, tá bom? Vou atender aqui agora a minha amiga Adriana.

e falou: Gils, eu amo o NB e eu quero que você role um pedacinho, pelo menos dessas 8 aí. Tô ouvindo aqui, hein? Não faça que nem ela, tá? É só enviar pelo e-mail ou então pelo zap. Pode enviar também no 619-9420-9260, que a gente com certeza dá uma olhadinha por lá e toca o que você quer, tá bom?

infelizmente o horário estourou aí, né? Porque se a gente passar dos 30 minutos aí, termina o horário que não é pra ter terminado. Mas gostou, gostou? Então se você gostou, é simples. Você tá afim de ouvir aí seus 30 minutos aí de músicas, é só você mandar pra gente aí no nosso zap no 619-9420-9260 dizendo, Gilson, eu quero ver aquela música tal, aquela tal música. Beleza? Mas só um pedacinho de sequência de 8 músicas aí que a gente corre atrás, tá? Gente, mais uma vez, obrigado mesmo de coração todos vocês que ligaram e ficaram interligados aqui no programa desde o início, tá? Você que vai curtir a reprise, você que curte a gente de manhã, à tarde, à noite, obrigado pelo carinho, obrigado pela sintonia. Esse é o programa Movimento Hip Hop DF, mês de julho, mês dos namorados. Lembrando que mês dos namorados, a partir das 20 horas até as 22 horas, segunda a sexta, tem um programa pra lá de especial pra você, tá bom? E, claro, lembrando também que é o seguinte, você pode também mandar aí a tua mensagem pra gente e com certeza a gente responde por aqui, tá? Valeu, gente, forte abraço pra todos, que Deus abençoe a todos, fique com a gente até daqui, ó, o nosso segundo bloco, é isso? Até o nosso segundo programa, melhor dizendo. Então tá bom, valeu, tchau!

17:59. 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

0: Um grito de vitória está consumado, e o grito vem de Jesus. Você tem noção do que representa eternidade, algo eterno? Em 1 João 3:2 está escrito: Amados, agora somos filhos de Deus, e ainda não é manifesto o que havemos de ser, mas sabemos que, quando Ele se manifestar, seremos semelhantes a Ele, porque assim como é, o veremos. O governo no reino de Deus é único. Ele não é uma democracia onde o povo governa, mas uma cristocracia, onde Cristo é a suprema autoridade. Num governo de homens não redimidos, a democracia é o único sistema honesto e justo. Mas nenhum tipo de democracia é melhor do que as pessoas que o compõem. Quando os homens são motivados pelo egoísmo, o governo será injusto. Quando os homens são desonestos, o governo será o mesmo. Quando todo mundo quer o governo de sua própria maneira, alguém se machucará. Mas no reino de Deus, Cristo é o rei. Ele é compassivo, honesto, misericordioso e justo. Quando ele é soberano nos corações dos homens, a angústia torna-se paz. O ódio torna-se amor e o engano transforma-se em compreensão. Não é só isso. O reino de Deus é também eterno. A história do homem tem sido uma contínua série de meio sucesso e falhas totais. A prosperidade existe por um tempo, seguida por guerra e depressão. 26 civilizações existiam e não existem mais, e o homem ainda luta sempre com os mesmos problemas. Mas o reino de Deus subsistirá eternamente. A flutuação do tempo e o balançar do pêndulo da guerra para a paz, da fome para a abundância e do caos para a ordem terão um fim para sempre. A Bíblia diz: "E o seu reino não terá fim." Lucas 1:33. Momento Fé no Criador.
1: Os céus declaram a glória de Deus e o firmamento anuncia a obra das suas mãos.
0: Nosso Deus e Pai, somos cidadãos dispostos do teu reino. Seremos leais e fiéis a ti como Rei soberano e governador do reino, Pai. Ajuda-nos a viver neste domínio terreno como um filho do rei e um cidadão de um reino maior. Pai, permite que trabalhemos juntos contigo até o dia em que os reinos deste mundo, Pai, se tornem reinos de nosso Senhor. No vitorioso nome dele, oramos. Amém.
1: Privilégio ter a mesma mão que fez o universo e espalhou as estrelas, escrevendo seu nome no livro da vida. Louve a Deus por isso e declare agora Cristo como seu Senhor e Salvador, buscando a partir daqui o perdão e uma vida correta. Deus alegra-se por todo aquele que assim desejar de todo o coração.

18 horas e 9 minutos. 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

O governo dos Estados Unidos, sob a administração de Donald Trump, está pressionando pela criação de uma cédula de $250 com o rosto do presidente. A informação foi divulgada por um jornal e gerou grande repercussão. Se o projeto for adiante, Donald Trump seria a primeira pessoa viva a aparecer em uma cédula americana em mais de 150 anos. A iniciativa levanta debates sobre a tradição e a simbologia das moedas nacionais.

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2: Fala, gente! Nós estamos chegando aqui na nossa rádio preferida. Maravilha, hein, de programação. Tudo bem com você, Chuchu? Como é que você tá? Tudo jóia? Tudo beleza? Bora lá, porque hoje é sexta-feira. Hoje é sexta-feira. Final de semana chegou. É dia 29 de maio de 2026. Eu tô aqui pra te trazer notícias do mundo dos famosos, gente. Notícias que estão rolando aí durante o dia de hoje, ontem, dessa turminha aí de famosos. Vamos lá então para a primeira de hoje, que olha, é uma notícia que vem aí dos influenciadores. O influenciador e arquiteto Maurício Arruda, ele tem quase 1 milhão de seguidores nas redes sociais, principalmente no Instagram. Ele surpreendeu os seguidores ao revelar que recusou uma proposta milionária, 1 milhão de reais, para divulgar plataformas de apostas online, as famosas bets. O apresentador, gente, contou que recebeu uma oferta de aproximadamente 1 milhão de reais para fazer campanhas publicitárias de 15 dias envolvendo jogos de azar, mas decidiu não aceitar o contrato. Conhecido pelo trabalho com decoração e design de interiores, o Maurício, ele desabafou sobre a pressão que influenciadores vêm sofrendo para promover casas de apostas nas redes sociais. Segundo ele, o valor oferecido era exatamente extremamente alto, né? Resolveria o problema dele muito, mas a sua consciência pesou e a decisão foi não. Ele disse que não conseguiu aceitar ganhar dinheiro incentivando algo que pode destruir famílias. O influenciador ainda afirmou que ficou assustado com o tamanho do mercado envolvendo apostas online e disse que muitos criadores de conteúdo acabam cedendo por causa dos valores milionários pagos pelas empresas do setor. A declaração repercutiu rapidamente entre os artistas e também os internautas, né? Nas redes sociais, muita gente elogiou a postura do arquiteto e destacou a importância de influenciadores terem responsabilidade com o público. Comentários como "caráter vale mais que dinheiro" e "finalmente alguém falou sobre isso" dominaram as publicações sobre o assunto, né? Ó, nos últimos meses, o crescimento das bets no Brasil tem gerado discussões intensas envolvendo celebridades, influenciadores e até investigações sobre publicidades enganosas, né? Diversos famosos passaram a ser criticados por promover plataformas de apostas para milhões de seguidores, especialmente os jovens. Agora você imagina o tanto de dinheiro que isso deve dar, né? Ele não tem nem 1 milhão de seguidor no Instagram e já recebeu uma proposta de 1 milhão de reais. Imagina aqueles que têm 10, 15, 20, 30 milhões de seguidores. Quanto dinheiro não deve dar, né? E agora, a pergunta que não se cala. Você aceitaria o valor milionário para divulgar ou não aceitaria? A sua consciência falaria mais alto, como a dele. Eu quero saber de você, uma ótima enquete, né? Então, responda, participa e, ó, daqui a pouquinho eu volto, tá? Já, a qualquer momento, pra falar aí mais um desdobramento sobre o caso da Deolane Bezerra, gente. Ela tomou uma postura estritamente técnica e surpreendeu a todos lá na penitenciária onde ela está, né, em Tupi Paulista. Daqui a pouquinho eu vou contar o que aconteceu, tá bom? Continue aqui na melhor programação do Brasil, vai aí ouvindo os nossos sucessos e eu volto a qualquer momento. Continue com a gente.
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Por isso eu te digo, meus irmãos, seja otimista, tenha fé no futuro e comece a pensar que dias melhores virão. Comece a acreditar que algo de bom acontecerá, mesmo diante de uma dificuldade. A realidade de Deus vai te mostrar que é bom é esperar. É possível confiar no seu poder. A vida é de espera. Vocês não esperou 9 meses para nascer? Somente Deus é a esperança. Confia nele, tenha perseverança. Esperar sim, esperançar. Nos braços de Deus é o melhor lugar para se estar. Aquele que em Deus entregar sua vida vai aprender a esperar. E na tribulação, na adversidade, ele vai te livrar. E um novo cântico em sua boca, o Senhor coloca.

A Comissão Europeia aplicou uma multa de 200 milhões de euros à plataforma de e-commerce Temu por violação da Lei de Serviços Digitais, DSA. A empresa falhou em identificar e avaliar diligentemente os riscos sistêmicos de produtos ilegais oferecidos em sua plataforma. Evidências indicam que consumidores na União Europeia são muito propensos a encontrar itens ilegais na Temu. A multa reforça a postura da Comissão em garantir a segurança e a conformidade das plataformas digitais com as regulamentações europeias.

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1: Dezenove horas e 34 minutos.

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2: 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Toda honra e toda glória é declarada ao Senhor. A Ele pertence toda adoração e todo louvor.

0: Louvarei ao Senhor durante a minha vida, cantarei louvores enquanto viver. Salmo 146, versículo 2, Bíblia Sagrada.
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Uma terrível tragédia abalou o Quênia, com um incêndio que destruiu um dormitório em uma escola feminina na cidade de Gilgil, no Vale do Rift. O incidente resultou na morte de 16 estudantes e outras 79 ficaram feridas, embora 71 já tenham recebido alta hospitalar. A causa do incêndio, que começou logo após a meia-noite e durou mais de 2 horas, ainda não foi divulgada pelas autoridades. Imagens transmitidas pela televisão queniana mostraram a devastação, com familiares se aglomerando nos portões da escola em busca de notícias, em um cenário de dor e comoção.

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1: Fala, gente! Tudo bem? Nós estamos de volta aqui na nossa rádio maravilhosa, delícia, né, Chuchu? De sexta-feira, final de semana, hoje dia 29 de maio de 2026. Bora lá, porque tá na hora de trazermos o nosso Fofocando. A segunda de hoje é sobre a Deolane Bezerra. Olha, desdobramento sobre o caso. A Deolane surpreendeu todo mundo porque ela adotou uma postura estritamente técnica, né, nos bastidores do mundo jurídico aí e policial também na tarde da última quarta-feira. Ficou todo mundo assim, ó, de queixo caído. Alvo central de uma operação coordenada pela Polícia Civil e pelo Ministério Público de São Paulo, a empresária, ela optou pelo direito constitucional de permanecer em silêncio absoluto durante o seu primeiro interrogatório oficial conduzido diretamente nas dependências da Penitenciária Feminina de Tupi Paulista, no interior de São Paulo. De acordo com informações dos bastidores apuradas pela imprensa, a estratégia de não responder aos questionamentos formais dos investigadores seguiu uma orientação direta da sua defesa, né, da equipe de defesa. A decisão de se calar causou forte perplexidade entre os integrantes da cúpula policial, gente. Isso porque, desde a decretação aí da prisão preventiva na última semana, familiares da Deolane vinham utilizando intensamente as redes sociais para protestar, alegando em desabafos públicos que a famosa estava sendo injustiçada e não vinha recebendo qualquer oportunidade de se defender ou apresentar sua versão dos fatos. Para viabilizar essa oitiva, né, sem a necessidade de uma complexa e custosa operação de escolta armada pelas rodovias do estado de São Paulo, a cúpula da Polícia Civil montou uma estrutura logística de exceção. Os delegados, então, se deslocaram até o interior, né, da unidade prisional lá de Tupi para ouvir a versão da influenciadora, para ouvir ela. E ela simplesmente ficou em silêncio. Ha! Rapaz, e que é isso? A gente vai acompanhando, trazendo aqui mais detalhes para vocês desse caso da Deolane Bezerra, tá bom? E ó, na última edição do nosso Fofocando de hoje, tem um babado. A gente vai falar sobre um possível tumulto, crise no casamento do Wesley Safadão e a Tiane Dantas, que envolveu até a ex dele agora, gente. Que coisa, hein? Será que é verdade? Eu conto pra você os detalhes, então continue aqui na melhor programação do Brasil e ó, até daqui a pouco.
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